0: pessoas, aquelas instituições, aqueles órgãos que atuam no segmento da pessoa idosa e que garantam a defesa, a promoção, a mitigação de violações e violências e a garantia de mais direitos.
1: Hoje na apresentação da Voz do Brasil, eu, Mariana Jungmann e Luciano Seixas.
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1: Crianças menores de 5 anos e grupos prioritários já podem procurar o posto de vacinação mais próximo para se protegerem com a pneumovinte.
2: O imunizante previne contra 20 sorotipos da bactéria causadora de doenças graves, como pneumonia e meningite.
1: A ideia é diminuir as hospitalizações, sequelas e óbitos em função das doenças.
3: A vacina Pneumovinte está disponível nas unidades básicas de saúde e demais pontos de vacinação em todo o país. Éder Gatti, diretor do Programa Nacional de Imunização do Ministério da Saúde, explica que o imunizante vai substituir gradualmente a Pneumo 10 contra a bactéria causadora de doenças como pneumonia e meningite.
4: O Ministério já tinha uma vacina no SUS que era a Pneumo 10, é uma vacina que cobria contra 10 tipos da bactéria pneumococo, só que agora nós estamos atualizando para uma vacina que cobre contra 20 tipos de pneumococo, ou seja, é um número maior de tipos de bactéria que a vacina protege. E com isso, a gente espera diminuir ainda mais a ocorrência de meningite e pneumonias em crianças.
3: A Pneumovinte é indicada para bebês no primeiro ano de vida e crianças menores de 5 anos que ainda não completaram o esquema de vacinação recomendado. Segundo Eduardo Jorge da Fonseca, presidente do Departamento de Imunizações da Sociedade Brasileira de Pediatria, a imunização nesta faixa etária é fundamental para prevenir internações e reduzir mortes associadas às infecções pneumocócicas.
5: São as crianças de menores de 2 anos as que mais internam e as que mais morrem, ou seja, tem maior incidência e maior letalidade. Então, esse é o grupo mais importante, é um grupo prioritário para a prevenção das doenças pneumocócicas invasivas, como a gente chama.
3: A Pneumovinte também é indicada para indígenas com mais de 5 anos sem histórico vacinal, idosos com 60 anos ou mais que estejam acamados ou institucionalizados e pessoas com condições clínicas especiais. O histórico de vacinação pode ser acompanhado pela caderneta digital de saúde da criança, disponível no aplicativo Meu SUS Digital. Reportagem Gabriela Noronha.
2: A doença de Chagas é transmitida principalmente por um inseto conhecido como barbeiro e pode levar à morte, especialmente em populações vulneráveis.
1: Isso porque a infecção pode evoluir de forma silenciosa por anos e, quando não tratada, pode levar a graves complicações cardíacas e digestivas.
2: Para tratar a doença, a Anvisa publicou o registro de um novo medicamento voltado a pacientes menores de 18 anos.
1: É o Lampti, feito de substâncias que danificam o parasita e que levam à sua eliminação do organismo.
6: A Agência Nacional de Vigilância Sanitária Anvisa aprovou o registro do medicamento Lampti, indicado para o tratamento da doença de Chagas em pacientes pediátricos. O produto pode ser utilizado desde recém-nascidos com peso mínimo de 2,5 kg até adolescentes menores de 18 anos. A doença de Chagas é causada pelo protozoário Trypanosoma cruzi e está entre as principais doenças negligenciadas no Brasil. A infecção pode permanecer sem sintomas por muitos anos e, quando não tratada, provocar complicações graves, principalmente no coração e no sistema digestivo. O Lampti é um medicamento antiparasitário que atua na eliminação do parasita responsável pela doença. A aprovação do registro foi publicada pela Anvisa no Diário Oficial da União, com a resolução 2631 de 2026. Claudimário Carvalho, para a Voz do Brasil.
2: Buscar ajuda pode ser o primeiro passo para interromper um ciclo de violência contra as mulheres.
1: O Ligue 180 funciona gratuitamente, 24 horas por dia, e também pode ser acessado por canais digitais como o WhatsApp.
2: Os atendentes são especializados para oferecer ajuda imediata, indicando os caminhos para a solução do problema.
7: É por meio do Ligue 180 que milhares de mulheres encontram acolhimento, orientação e encaminhamento para a rede de proteção em todo o país. Cada atendimento começa por uma escuta qualificada e humanizada, O serviço funciona 24 horas por dia, todos os dias da semana, e pode ser acionado pela própria vítima ou por qualquer pessoa que queira denunciar uma situação de violência contra a mulher. A coordenadora de atendimento da central do Ligue 180, Juliana Costa, explica como funciona o atendimento.
8: A denúncia é registrada pelas nossas atendentes. Posteriormente a isso, nós temos uma equipe também especializada que faz a análise dessa denúncia. Então, entrando em contato com o Ligue 180, a pessoa que nos contatar vai ter ali um atendimento especializado e essa atendente ela vai identificar qual é a necessidade dessa pessoa.
7: Segundo o Anuário Brasileiro de Segurança Pública, em 2025 foram registrados cerca de 1.470 feminicídios, o maior número desde que o crime passou a ser tipificado em 2015. Apenas no primeiro trimestre deste ano, já foram contabilizadas 399 mortes. Também cresceram os casos de violência no ambiente digital, como ameaças, perseguição nas redes sociais, invasão de contas e divulgação não autorizada de imagens íntimas. Nos cinco primeiros meses de 2026, o Ligue 180 registrou mais de 16 mil ocorrências desse tipo de violência. A coordenadora de atendimento do Ligue 180 do Ministério da Saúde, Nery Araújo, alerta que o combate ao feminicídio é responsabilidade de todos.
9: É importante que o Brasil inteiro, a sociedade inteira, todo mundo, igrejas, feiras, times de futebol, escolas, templos religiosos, todo mundo seja envolvido. Por quê? Porque não é um problema só da mulher, é um problema de todos nós.
7: Além de atender mulheres em situação de violência, o Ligue 180 também orienta familiares, amigos, vizinhos e qualquer pessoa que queira saber como agir diante de uma situação de risco. O atendimento é sigiloso e pode ser feito de qualquer lugar do mundo. Além dos 180, denúncias e informações podem ser feitas pelo WhatsApp no telefone DDD 61 9610 0180. Reportagem Pablo Mundim.
1: O cidadão conta com uma nova plataforma do programa Luz para Todos.
2: O aplicativo permite registrar e acompanhar solicitações de atendimento, facilitando a identificação de famílias que ainda vivem sem acesso à energia elétrica.
3: O aplicativo do programa Luz para Todos permite a cidadãos, lideranças comunitárias e instituições registrarem e acompanharem as solicitações de instalação de energia elétrica. A iniciativa é voltada para o público que mora em áreas rurais e regiões remotas do país. Segundo André Dias, diretor do Departamento de Universalização e Políticas Sociais de Energia Elétrica do Ministério de Minas e Energia, o aplicativo permite acompanhar as solicitações feitas ao programa e se existem subnotificações.
10: Hoje, nós estimamos que há no Brasil cerca de 220 mil unidades consumidoras, famílias sem acesso à energia, mas a gente entende que esse número pode estar subnotificado, possa ser maior, e aí o aplicativo vai nos dar justamente esse conhecimento.
3: O aplicativo Luz para Todos está disponível nas lojas de aplicativos para celulares e pode ser baixado por qualquer pessoa de forma gratuita. Ao abrir o pedido para instalação de energia elétrica, o cidadão deverá tirar foto da unidade a ser atendida. Por meio do georreferenciamento, o Ministério de Minas e Energia vai localizar o endereço e encaminhar a solicitação para a concessionária de energia elétrica responsável pela região. Não será preciso acesso à internet para registrar o pedido. Reportagem Luana Karen.
1: Embaixadores estrangeiros que não residem no Brasil participaram nesta quarta-feira no Palácio do Itamaraty da cerimônia de entrega das cartas credenciais.
2: O ato habilita oficialmente os diplomatas diante do chefe de Estado do país onde vai atuar.
1: As cartas foram assinadas pelo presidente da República perante o governo anfitrião e dão início à missão diplomática.
2: Ao todo, 14 embaixadores não residentes no país foram oficialmente credenciados.
1: Um espaço para que as mulheres idosas participem da construção de políticas públicas voltadas a elas.
2: O Fórum Nacional pelo Protagonismo e Mobilização das Mulheres Idosas reúne organizações, movimentos sociais e representantes do poder público.
1: Entre os desafios tratados no fórum estão a saúde mental dos idosos, autonomia econômica e combate ao preconceito etário.
2: A secretária nacional de Autonomia Econômica e Política de Cuidados, Joana Célia dos Passos, fala mais sobre o fórum.
11: Esse fórum, ele tem a duração de 2 anos, E uma das competências dele é promover iniciativas para o fortalecimento das organizações de participação social de mulheres idosas, para que a gente possa ampliar a capacidade de mobilização, o protagonismo, a autonomia e a incidência no debate sobre as políticas para esse grupo de mulheres idosas.
1: Segundo o IBGE, o Brasil possui 32 milhões de pessoas com 60 anos ou mais, sendo 55% mulheres.
2: E vamos falar agora da Rede Nacional de Proteção e Defesa dos Direitos Humanos da Pessoa Idosa, RENAPID.
1: Ela tem como objetivo garantir uma articulação entre os órgãos públicos que atendem essa população.
2: Nós conversamos com o secretário nacional dos Direitos da Pessoa Idosa, do Ministério dos Direitos Humanos e da Cidadania, Alexandre da Silva, sobre como vai funcionar essa colaboração. Acompanhe. Boa noite, secretário. Explica pra gente o que é essa rede de proteção às pessoas idosas. Que entidades formam essa rede?
12: A RENADP é a Rede Nacional de Proteção e Defesa dos Direitos Humanos das Pessoas Idosas. É uma rede que vem sendo pensada e solicitada pela participação social desde a nossa conferência, do primeira conferência de 2006, e que agora em 2026 ela se realiza. São convidados todos os entes federativos, todas as pessoas que atuam no parlamento, no sistema de justiça, entidades privadas, entidades públicas, ONGs, universidades, enfim, são todas aquelas pessoas, aquelas instituições, aqueles órgãos que atuam no segmento da pessoa idosa e que garantam a defesa, promoção, a mitigação de violações e violências e a garantia de mais direitos.
1: Agora, secretário, essa rede ela funciona para um acompanhamento mais próximo, por exemplo, de idosos que estejam em situações vulneráveis, vamos supor, idosos que vivam sozinhos, precisem desse acompanhamento, essa rede atua assim também?
12: Esse é um dos focos, mas eu vou dizer que o foco central dessa RENADP é a intersetorialidade. Para quem não está acostumado com esse termo, é dizer que algumas soluções para as pessoas idosas, ou para outros grupos também, elas precisam sempre de uma articulação com mais de um setor. Um exemplo, pode acontecer uma dificuldade da pessoa idosa em acessar um serviço de saúde. Isso pode ser decorrente do transporte, isso pode ser decorrente da dificuldade dela em ler, então ela não consegue muitas vezes pegar um ônibus ou chamar um táxi porque ela não consegue ler. E aí pode ser um outro problema, o transporte em si, que pode estar disponível ou dificultoso naquela região. Então a resposta intersetorial é o ponto central. E sim, é o objetivo também da gente, o quanto antes, enquanto sociedade, detectarmos que uma pessoa idosa está numa condição de violência ou de violação e que isso gera um risco para ela de vida, que o quanto antes ela possa ser retirada dessa situação ou que o agente causal ou a situação também possa ser o mais rápido possível eliminada ou eliminado.
2: E como é que os próprios idosos, os familiares ou amigos podem acionar essa rede?
12: A RENADP ela vai ter uma estrutura que precisará funcionar tanto no âmbito municipal, estadual e federal. Então vejamos, se o problema for municipal, nós vamos criar essa rede no município para que essas entidades, esses órgãos, a gestão municipal, uma secretaria específica consiga dar a resposta o quanto antes, mas por vezes um problema que envolva, por exemplo, uma questão de uma estrada estadual. Eu já teria que procurar a instância estadual para dar essa resposta, ou muitas vezes é uma questão ministerial, alguma ação que possa ser garantida por um ministério. Então, essa pessoa idosa ou familiar, quando perceba uma situação como essa, ela vai procurar algum desses agentes, dessas entidades, desses órgãos que estão vinculados a essa rede para poder acionar a resposta mais efetiva. Cabe lembrar aqui que o Brasil já tem dentro do seu estado a experiência de alguns municípios e alguns estados que já fazem uma rede. Então nós não estamos partindo do zero, esse é um ponto positivo. A ideia nossa agora é entender o que nós podemos construir coletivamente e já houve até uma oficina para começar a conversar com essas pessoas que já estão envolvidas em alguma rede, seja ela municipal ou estadual,

0: pouquinho mais claro, secretário. Sendo um caso, como o senhor mencionou, né, um problema que o idoso tenha com o transporte, ele deve, nesse caso, por exemplo, procurar a prefeitura da cidade dele, e aí a prefeitura também vai estar, os órgãos da prefeitura vão estar ativos nessa rede, e aí caso se identifique outras necessidades desse idoso, a rede toda pode ser acionada? É assim que funciona?
1: Isso, um bom exemplo, exatamente isso. Então, se for uma questão de transporte, a pessoa idosa que consiga alcançar a prefeitura e a secretaria específica pode fazer da forma como você explicou mesmo, ou muitas vezes a gente pode ter uma liderança comunitária, você pode ter às vezes um agente, um pessoal da saúde ou da assistência que frequenta aquela casa e vai levar para algum órgão específico, seja o conselho municipal, caso exista na região, para poder muitas vezes chegar também a um órgão responsável, ou muitas vezes até se tiver uma empresa privada de ônibus que esteja vinculada nessa rede para querer de fato, já sabendo que muitas vezes isso já aconteceu, que ela também tem uma resposta mais efetiva, ou muitas vezes até a prefeitura que vai pensar um ponto de ônibus. É um bom exemplo. Então, são vários caminhos que nós queremos criar justamente para que a pessoa, tanto aquela que tenha mais autonomia, independência e conhecimento, buscar a prefeitura, ou muitas vezes ver quem são os atores que vão circular naquele território que possam captar essa denúncia e poder encaminhar para um órgão mais específico.
2: Secretária, a rede também prevê a realização de diagnósticos sobre o envelhecimento populacional. De que forma isso pode se converter em políticas públicas posteriormente?
1: Esse diagnóstico, ele é fundamental, é ele que vai balizar muito do que nós já fazemos no âmbito, né, nacional, tanto União, Estados, DF, municípios, para ver quais são as demandas atuais. Então, hoje, quando falamos de envelhecimento de pessoas idosas, é muito importante que as ações sejam centradas a partir das demandas das pessoas idosas. E hoje nós temos uma série de informações que possam vir tanto das gestões municipais, com os dados obtidos por meio de suas secretarias, pode ser também a partir dos institutos de pesquisa que nós temos, geração de dados que nós temos no nosso país, e também a partir daquilo que é conduzido e pensado no âmbito governamental e também federal. Então, esse diagnóstico ajuda muitas vezes a criar programas que são feitos no âmbito federal, existem alguns criados já, também no âmbito estadual, e também pela pactuação que a gente pode fazer entre esses três entes, municípios, estados e governo. Então, é fundamental que os diagnósticos aconteçam, e mais do que fundamental para a gestão, que isso fique sempre à disposição da participação social, da sociedade como um todo. Então, a transparência, a divulgação, a linguagem simples desses diagnósticos também faz parte da RENADP de disseminar cada vez mais o conhecimento, porque isso também é um ponto bastante preocupante. Quando falamos de pessoas idosas, muitas vezes existe uma certa invisibilização de alguns dados. E a RENADP vem justamente para poder colocar isso mais à disposição da sociedade, de conselhos, de entidades, movimentos sociais que também estão atuando na defesa dos direitos para as pessoas idosas.
0: Agora, secretário, a gente tem só mais alguns segundinhos, mas o senhor mencionou aí que lideranças comunitárias, por exemplo, né, ou organizações da sociedade civil também podem compor a rede, assim como as prefeituras. E aí, quem quer fazer parte dessa rede, essa pessoa deve proceder como, né, ou esse organismo? Eles precisam procurar a Secretaria Nacional dos Direitos da Pessoa Idosa?
1: Sim, exatamente. Nós estamos agora, no próximo mês, mais ou menos, nós vamos concluir a instrução normativa que vai dar os melhores caminhos para qualquer entidade, qualquer segmento que queira aderir à nossa rede. Então, haverá a classificação, a possibilidade de ser um integrante de fato para a rede ou de ser um colaborador com papéis distintos. Então, isso é aguardar agora, que nas próximas semanas nós vamos divulgar essa instrução normativa que está dentro do tempo proposto, dentro da portaria que criou a RENADP.
2: Muito bem, nós conversamos com o secretário nacional dos Direitos da Pessoa Idosa, Alexandre da Silva. Muito obrigado, secretário, pela entrevista à Voz do Brasil.
1: Obrigado a vocês, a todos os ouvintes, as ouvintes, uma boa noite.
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1: Quem for fazer o Exame Nacional de Desempenho dos Estudantes ainda tem tempo para solicitar atendimento especializado.
2: Saiba mais com Thaís Araújo.
3: Está aberto o prazo de solicitação de atendimento especializado e para o requerimento de tratamento pelo nome social para os participantes do Exame Nacional de Desempenho dos Estudantes, o ENAD 2026. Os interessados têm até o dia 24 de julho para fazer essa solicitação em relação ao ENAD de bacharelados e cursos superiores de tecnologia. O pedido deve ser realizado diretamente pelo estudante por meio do sistema ENAD e o resultado será divulgado no dia 31 de julho. Em caso de negativa, os estudantes terão prazo para recurso entre os dias 3 e 7 de agosto. A prova está marcada para o dia 29 de novembro. O Exame Nacional de Desempenho dos Estudantes é aplicado a todos que estão concluindo o ensino superior. Thaís de Araújo, para a Voz do Brasil.
1: Forças Integradas de Combate ao Crime Organizado realizam nesta quarta-feira operações em 16 estados em investigações envolvendo organizações criminosas.
2: As medidas incluem 181 mandados de busca e apreensão, 93 mandados de prisão e outras medidas cautelares determinadas pela Justiça.
1: Estão sendo apurados indícios de crimes como tráfico de drogas, de armas e também lavagem de dinheiro.
2: As Forças Integradas reúnem instituições federais e estaduais para atuação conjunta.
1: Essas foram as notícias do governo federal.
2: Uma realização da Secretaria de Comunicação Social da Presidência da República.
1: Com produção da empresa Brasil de Comunicação.
2: Fique agora com o Minuto do TCU. Em seguida, as notícias do Poder Judiciário e do Congresso Nacional. Boa noite.
1: Boa noite, até amanhã.
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6: O Tribunal de Contas da União avaliou a política de autoprodução de energia elétrica, usada por empresas e outros consumidores que geram energia para consumo próprio. A auditoria identificou que as regras atuais dão incentivos econômicos aos autoprodutores, mas podem aumentar custos para os demais consumidores. O tribunal constatou que os autoprodutores usam a infraestrutura do sistema elétrico, mas não contribuem de forma suficiente para manter a estabilidade do serviço. O TCU também apontou o baixo nível de maturidade no desenho, na institucionalização e no monitoramento da política pública. O tribunal recomendou que o Ministério de Minas e Energia formalize diretrizes, objetivos, metas, indicadores e estrutura de acompanhamento para a política. Saiba mais em tcu.gov.br.
5: 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Você vai ouvir agora notícias do Poder Judiciário.
7: Presidente do STF do CNJ participa da instalação de varas especializadas no combate ao crime organizado em São Paulo.
8: STJ reconhece dano moral coletivo por demora na demarcação de território quilombola em Sergipe.
7: Desembargador pernambucano é indicado para ocupar vaga de ministro do TST.
8: Boa noite, eu sou Arthur Filho.
7: E eu sou Walter Lima.
8: O presidente do Supremo Tribunal Federal e do Conselho Nacional de Justiça, ministro Edson Fachin, afirmou nesta quarta-feira que a criação de varas especializadas no combate ao crime organizado representa uma resposta concreta do judiciário ao avanço das facções criminosas no país.
7: O ministro participou da solenidade de instalação das novas varas estaduais especializadas em organizações criminosas e lavagem de bens, direitos e valores do Tribunal de Justiça de São Paulo. Marta Ferreira.
9: O enfrentamento ao crime organizado tem sido uma das prioridades da gestão do ministro Edson Fachin. Durante a cerimônia, ele afirmou que o crime organizado não é apenas um problema de segurança pública, mas uma ameaça ao próprio Estado de Direito Democrático. Fachin também ressaltou que o judiciário tem ampliado a atuação para combater novos mecanismos utilizados pelo crime organizado, como o uso de plataformas clandestinas de apostas eletrônicas e de empresas aparentemente lícitas para lavagem de dinheiro.
10: Não estou, é claro, a me referir ao mercado regulado, mas estou a me referir sim às plataformas clandestinas e também às empresas que têm sido utilizadas como instrumentos de organizações criminosas.
9: A instalação das novas varas está alinhada aos projetos conduzidos pelo Conselho Nacional de Justiça para ampliar a especialização judicial no enfrentamento ao crime organizado em todo o país.
8: A União e o INCRA terão de indenizar um quilombo em Sergipe.
7: O STJ reconheceu danos morais coletivos devido à demora na demarcação do território. Fátima Uchoa.
11: A comunidade Catuabo foi reconhecida como remanescente quilombola em 2006 e o território identificado e delimitado em 2017, mas até hoje não saiu o decreto de desapropriação para a continuidade da regularização territorial. O Ministério Público Federal ajuizou ação civil pública contra a União e o INCRA, pedindo a conclusão do procedimento e indenização por danos morais coletivos. O juízo de primeiro grau e o TRF5 determinaram a finalização do procedimento, mas não reconheceram o dano moral coletivo. Já a primeira turma do STJ considerou que a demora injustificada do poder estatal em efetivar um direito constitucional gera dano moral presumido, que não exige prova de abalo psicológico. O relator foi o ministro Paulo Sérgio Domingues.
8: Presidente Lula indica desembargador para ministro do TST.
7: O pernambucano Sérgio Torres precisa ainda passar por sabatina no Senado. Marla Lacerda.
12: O desembargador do Tribunal Regional do Trabalho da 6ª Região foi indicado pelo presidente da República para ocupar a vaga aberta com a aposentadoria da ministra Dora Maria da Costa. Magistrado de carreira, Sérgio Torres já atuou no TST como desembargador convocado e, recentemente, foi eleito presidente da Academia Brasileira de Direito do Trabalho. Se aprovado na sabatina da Comissão de Constituição e Justiça do Senado Federal, tem ainda a votação no plenário da Casa.
8: Justiça Federal determina que a União formule plano para tornar acessíveis todos os sites da administração federal.
7: A decisão atendeu a pedido do MPF. Vanessa Pereira.
13: O aperfeiçoamento dos sites da administração pública federal é apenas um dos pedidos da ação, que busca garantir a autonomia de pessoas com deficiência no uso de plataformas digitais públicas e privadas. Ao final do processo, o MPF pretende que a Justiça Federal determine à União a regulamentação do artigo 63 da Lei Brasileira de Inclusão, que torna obrigatória a acessibilidade digital.
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8: A você, uma boa noite.
7: E até amanhã.
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1: Eu sou Paula Groba.
2: E eu sou Humberto Pinheiro.
1: E estes são os destaques de hoje do Jornal do Senado, que começa agora.
2: Senado aprova transferência automática de pensão alimentícia.
1: Chanceler Mauro Vieira será convidado a explicar alerta sobre intervenção militar no Brasil pelos Estados Unidos.
2: Crédito de 15 bilhões para exportadores vai à sanção após aprovação do Senado.
1: Boa noite.
2: Boa noite.
1: Quem depende de pensão alimentícia poderá ter mais segurança para receber o benefício em dia. O Senado aprovou um projeto que cria a transferência automática dos valores, o que pode reduzir atrasos e facilitar o pagamento.
2: Para isso, o beneficiário deverá pedir à Justiça que determine o repasse mensal com a transferência automática do valor da conta do devedor para a conta de quem tem direito à pensão, na data fixada pelo juiz. A proposta, conhecida como Pix Pensão, segue agora para a sanção presidencial. Repórter Douglas Castilho.
3: O projeto, que teve origem na Câmara dos Deputados, visa garantir a pontualidade dos pagamentos e oferecer mais segurança jurídica às famílias envolvidas. A relatora da proposta, a senadora Ana Paula Lobato, do PSB do Maranhão, ressaltou a importância da aprovação.
4: Enfrenta problema recorrente nas execuções de alimentos, a necessidade de sucessivas provocações judiciais diante de inadimplementos mensais. Trata-se de solução simples, objetiva e compatível com a natureza urgente da obrigação alimentar.
3: Uma das formas de garantir que os repasses ocorram na prática é a possibilidade de indisponibilização automática dos ativos financeiros do devedor, se ele não possuir saldo bancário suficiente para o pagamento. Para evitar abusos ou erros, o projeto também prevê que esse procedimento deve seguir as regras do Código de Processo Civil, que asseguram um controle por parte do juiz, a intimação do devedor e a correção ou cancelamento de bloqueios excessivos. A operacionalização do processo de transferências será gerida por sistema eletrônico sob responsabilidade do Banco Central.
1: E a senadora Roberta Scioli, do Republicanos de Roraima, apresentou um projeto que torna mais flexível a concessão do benefício da prestação continuada, o BPC. A proposta evita a perda automática do benefício quando houver pequeno aumento na renda familiar ou o ingresso de um integrante no mercado de trabalho.
2: O texto também prevê um período de transição de até 12 meses. Segundo a senadora, a medida permite que os beneficiários melhorem de vida sem o risco imediato de perder o auxílio. O projeto será analisado pelas comissões do Senado.
5: O projeto garante que o ingresso no mercado de trabalho não resulte na perda automática do benefício. Além disso, prevê um período de transição com reavaliação social para que essa mudança ocorra de forma gradual e segura, oferecendo mais segurança às famílias nesse momento de conquista e de reorganização de vida.
1: Já o senador Cleitinho, do Republicanos de Minas Gerais, defendeu o endurecimento de regras para as apostas online e cobrou a votação de projetos que restringem a publicidade das bets. O parlamentar alertou que o avanço desse mercado tem impactos na saúde mental, compromete a renda das famílias e aumenta os gastos públicos com saúde.
2: Segundo Cleitinho, os prejuízos causados pelas apostas exigem uma ação conjunta do Congresso e do governo federal, acima de diferenças partidárias.
6: Se literalmente agora é uma época de Copa do Mundo, que a gente tá vendo aqui 35% de aumento na questão dos jogos. É momento agora da gente refletir. Hoje, infelizmente, o Brasil é o Brasil das bets. Então, espero que todos os senadores da República, como eu aqui, possa combater de uma vez por todas essa porcaria de jogo online.
1: A Comissão de Direitos Humanos aprovou um projeto que cria categorias diferentes para os casos de desaparecimento de pessoas no Brasil.
2: O objetivo da proposta é aprimorar as investigações e as buscas de acordo com cada situação. Repórter Patrícia Oliveira.
7: A proposta classifica os casos de pessoas desaparecidas em três categorias. O desaparecimento voluntário é quando um adulto decide romper contato com familiares por vontade própria. O involuntário inclui situações como acidentes, desastres, problemas de saúde mental e o sumiço de crianças e adolescentes. Já o desaparecimento forçado envolve casos relacionados à violência, coação, sequestro ou abuso de poder. Atualmente, a legislação adota uma definição única para todos os casos. Para a relatora, senadora Damaris Alves, do Republicanos do Distrito Federal, a mudança Justiça pode contribuir na atuação das autoridades pela busca, identificação e localização dos desaparecidos.
8: Os dados mais recentes demonstram que o desaparecimento de pessoas permanece como desafio grave e crescente para o poder público.
7: Em 2025, foram registrados mais de 85 mil desaparecimentos no Brasil, cerca de um caso a cada 6 minutos. O projeto segue para análise da Comissão de Constituição e Justiça.
1: A Comissão de Direitos Humanos também aprovou um projeto que endurece a punição para agressões praticadas contra mulheres por razões de gênero. A proposta transforma esse tipo de violência em crime autônomo, que hoje é tratado apenas como agravante da lesão corporal, e também aumenta as penas nos casos mais graves. O texto segue agora para a Comissão de Constituição e Justiça.
2: E o plenário aprovou o projeto que torna obrigatória a divulgação do Ligue 180, canal nacional de denúncia e orientação para mulheres em situação de violência. A proposta determina que o serviço seja divulgado em meios de comunicação e em locais públicos e privados de grande circulação para ampliar o acesso às denúncias e às informações sobre a rede de proteção. O texto segue para a sanção presidencial.
1: O chanceler Mauro Vieira será convidado para esclarecer no Senado as recentes afirmações apontando risco de intervenção militar norte-americana no Brasil. O convite foi aprovado pela Comissão de Relações Exteriores.
2: O risco teria sido apontado a partir da classificação como terroristas de facções do crime organizado que atuam em nosso país. Repórter César Mendes.
9: A Comissão de Relações Exteriores aprovou o convite para que o ministro das Relações Exteriores, Mauro Vieira, esclareça aos senadores declarações recentes dadas por ele de que a classificação do Comando Vermelho e do Primeiro Comando da capital como organizações terroristas pelos Estados Unidos traria o risco de uma eventual atuação de forças militares norte-americanas no Brasil. Autor do convite, o senador Hamilton Mourão, do Republicanos do Rio Grande do Sul, quer que Mauro Vieira explique melhor de onde tirou os dados que o levaram a fazer essa afirmação, que, na opinião de Mourão, tem uma certa gravidade.
10: Apesar dos Estados Unidos recentemente vinha exercendo de forma unilateral o seu poder militar, tanto no caso recente aí da captura do então presidente da Venezuela, o ditador Maduro, como também no ataque feito ao Irã, apesar disso ser um conflito que se arrasta há 46, 47 anos entre esses dois países, não é? Mas me chama atenção face à relação que nós temos com os Estados Unidos da América, inclusive na área militar, não é? Onde combatemos juntos na Segunda Guerra Mundial, e ver por parte de uma autoridade como o ministro Mauro Vieira uma afirmação nessa natureza. Então eu gostaria de ouvir isso aqui do ministro.
9: A declaração de Mauro Vieira foi dada no dia 1º de julho em resposta oficial do Itamaraty a questionamentos feitos pela Câmara dos Deputados. O comparecimento do ministro em reunião da Comissão de Relações Exteriores ainda não tem data agendada.
1: E empresas brasileiras que exportam produtos para o exterior já podem contar com uma nova linha de crédito para enfrentar os efeitos das barreiras comerciais impostas por outros países.
2: O Senado aprovou a medida provisória que libera até 15 bilhões de reais para financiar exportações por meio do Plano Brasil Soberano. Repórter Douglas Castilho.
11: A medida surge como resposta ao que ficou conhecido como tarifaços impostos pelos Estados Unidos, que elevaram as tarifas de importação daquele país a patamares de até 50%. O senador Randolfe Rodrigues, do PT do Amapá, que solicitou a inclusão da votação na pauta, comemorou a aprovação e explicou a sua importância diante da instabilidade do contexto internacional.
12: Brasil soberano é o significado de como um governo deve agir. Um governo, mesmo agredido por uma potência estrangeira, não deve ficar lamentando. Deve buscar superar a agressão, que o que ocorreu no fato do tarifaço é uma agressão ao Brasil e ao seu povo, e buscar soluções, sobretudo para suas empresas. A Brasil soberano vem para isso, para socorrer.
11: Além das tarifas alfandegárias, a MP apresenta uma resposta às chamadas barreiras sanitárias, que ocorrem por restrições à entrada de produtos não pelo aumento dos tributos, mas com argumentos como o utilizado pela União Europeia este ano. O bloco proibiu a entrada de carne bovina brasileira sob a acusação do uso indiscriminado de antibióticos por parte do setor pecuário brasileiro. O texto segue para a sanção presidencial.
2: Edição de Paula Grova e trabalhos técnicos de João Lira, o Jornal do Senado fica por aqui. Acompanhe agora as notícias da Câmara dos Deputados. Boa noite.
1: Boa noite e até amanhã.
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14: Parlamentares aprovam sistema para enfrentar a violência de gênero.
15: Câmara amplia acesso das Santas Casas a linhas de crédito do FGTS.
14: Comissão de Orçamento aprova recursos contra a guerra e desastres.
16: Boa noite. A Comissão Mista de Orçamento aprovou despesas extras de 12 bilhões e 300 mil reais no orçamento de 2026. A repórter Silvia Munhato acompanhou a votação.
17: A Comissão Mista de Orçamento aprovou 8 medidas provisórias com despesas extras no orçamento de 2026, no valor de 12,3 bilhões de reais. Um total de 10,3 bilhões estão sendo utilizados para minimizar os efeitos da guerra no Oriente Médio nos preços dos combustíveis e gás de cozinha, e outros 2 bilhões de reais foram destinados para auxiliar os atingidos por desastres climáticos este ano. Os parlamentares deixaram para esta quarta-feira a análise de um projeto que pretende abrir um crédito novo no orçamento de 13,3 bilhões de reais. O texto original veio com apenas 1,3 milhão de reais para uma contribuição voluntária do país à Comissão Econômica para a América Latina e o Caribe. Mas o governo modificou a proposta para incluir recursos para financiamentos agrícolas e para o programa Desenrola Adimplentes. O deputado Domingos Sávio, do PL de Minas Gerais, e outros parlamentares pediram mais tempo para analisar a proposta.
18: Por outro lado, nos preocupa, e aí por isso é necessário esse tipo de análise, de reflexão. Nos preocupa, por exemplo, que o recurso que está sendo tirado, cancelado, é dentro do Ministério da Cidade, e na primeira análise que a minha assessoria fez seria justamente do Minha Casa e Minha Vida, que também é um programa tão importante e que nós temos preocupação em que a gente continue garantindo alternativa de moradia no país.
17: O deputado Igor Timo, do União de Minas Gerais, relator da medida provisória que destina recursos para os municípios de Minas Gerais atingidos por fortes chuvas este ano, ressaltou a importância do repasse.
19: Entre fevereiro e março deste ano, a nossa Zona da Mata enfrentou um período mais chuvoso da sua história, com um acumulado de 584 milímetros, 4 vezes mais acima da média acumulada. E o resultado foi trágico. Famílias desabrigadas, serviços públicos essenciais interrompidos e comprometidos, o comércio local severamente castigado.
17: As medidas provisórias aprovadas serão agora analisadas pelos plenários da Câmara e do Senado. Da Rádio Câmara de Brasília, Silvia Minhá.
13: Ciência e tecnologia.
14: Merlon Solano, do PT do Piauí, defende a revisão das regras para o funcionamento das apostas esportivas e dos jogos online no Brasil. Para o deputado, a regulamentação atual é insuficiente diante do endividamento crescente das famílias e dos impactos do vício em jogos.
16: Merlon Solano sugere discutir medidas como o aumento da tributação sobre empresas do setor, a restrição da publicidade e até a proibição de determinados jogos. Ele afirma que o país precisa enfrentar o tema como uma questão de saúde pública e proteção financeira.
14: Luiz Lima, do Novo do Rio de Janeiro, defende a regulamentação das apostas esportivas para impedir que a atividade se torne parte permanente da rotina do esporte nacional. O congressista argumenta que a publicidade excessiva estimula a ilusão de ganho fácil.
16: Luiz Lima adverte que a propaganda abusiva das apostas pode comprometer o orçamento de famílias brasileiras. Ele sugere restrições aos anúncios do setor nos mesmos moldes das proibições aplicadas ao mercado de cigarro.
13: Trabalho.
14: Paulão, do PT, manifesta solidariedade aos trabalhadores da Companhia de Abastecimento e Saneamento de Alagoas em paralisação pela falta de proposta da direção. Ele critica o adiamento da negociação para janeiro por considerar que a medida desrespeita a anualidade da convenção coletiva.
16: Paulão aponta falhas no serviço prestado por empresas privadas de saneamento, com tarifas altas e comunidades rurais que ficam meses sem abastecimento regular. Parlamentar levou o caso ao Ministério Público e à Defensoria Pública de Alagoas.
14: Tadeu Venere, do PT do Paraná, cita dados de pesquisa feita por 16 organizações da sociedade civil, segundo os quais quase 64 milhões de brasileiros com 15 anos ou mais não terminaram o estudo básico para defender o fim da escala 6x1 e as jornadas exaustivas de trabalho.
16: Na opinião de Tadeu Venere, reduzir a carga laboral semanal vai devolver ao trabalhador a oportunidade de desenvolvimento pessoal e o direito de estudar. O legislador conclama a sociedade civil a enfrentar o debate e pede que o Senado siga o exemplo da Câmara e aprove a matéria.
13: Transportes.
14: Rodrigo de Castro, do União de Minas Gerais, comemora a inauguração das pontes de Embaúba e da Cachoeira da Usina, que ligam os municípios de Ervália e Muriaé. O congressista ressalta que as obras integram trecho estratégico da BR-356, importante para a conexão entre os estados do Sudeste.
20: É mais um trabalho que nós fizemos que tem uma repercussão muito grande na zona da Mata Mineira, não só nos municípios de Ervália, Rosário da Limeira, São Sebastião da Vargem Alegre, Muriaé, Viçosa, Ponte Nova, mas também é uma estrada que liga ao litoral do Rio de Janeiro e ao litoral do Espírito Santo. Portanto, ela tem uma conotação realmente regional. Agora vamos acompanhar a última etapa, que é a execução da ponte dentro do município de Ervália.
16: Rodrigo de Castro afirma que a entrega das pontes é resultado de articulações iniciadas em 2021, junto ao DENIT e aos ministérios. Ele lembra que a conclusão das obras atende a uma antiga demanda da população local, que conviveu por anos com lama e poeira.
14: Bebeto, do PP do Rio de Janeiro, destaca o avanço das obras na Serra das Araras e na rodovia Presidente Dutra, previsto em contratos de concessão do governo federal. Ele assinala que as intervenções são essenciais para quem se desloca da Baixada Fluminense em direção à capital.
16: Bebeto relata articulações entre governo federal, a concessionária responsável pelos trechos e a Light para destravar viadutos, alças e duplicações na região. O deputado também pede a revitalização da ferrovia da Baixada, com passarelas, muros de proteção e sinalização nas passagens de nível.
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13: Desenvolvimento Regional.
14: A Câmara criou uma comenda com o nome do Padre Cícero para quem contribuir para o desenvolvimento do Nordeste. O repórter Antônio Vital explica como vai funcionar.
22: A Câmara dos Deputados criou uma honraria a ser concedida a pessoas ou instituições que contribuam para o desenvolvimento social, econômico e cultural da região Nordeste. A condecoração, batizada de Comenda Padre Cícero Romão Batista de Desenvolvimento Regional, será concedida a 5 pessoas ou entidades selecionadas a partir de indicações de deputados e senadores. A homenagem será entregue pela Comissão de Integração Nacional, Desenvolvimento Regional e da Amazônia e pela mesa diretora da Câmara em uma sessão solene todos os anos, no dia 24 de março, data de nascimento de Padre Cícero. O projeto que cria a comenda foi apresentado pelo deputado Luiz Gastão, do PSD do Ceará, e aprovado pelo plenário da Câmara. A relatora do projeto foi a deputada Fernanda Pessoa, do PSD do Ceará. Ela retirou da proposta original a proibição de premiação a pessoas que estejam no exercício de mandato político e seus parentes até o segundo grau. Segundo a relatora, isso torna a comenda democrática e acessível a todos. Padre Cícero morreu em 1934, aos 90 anos de idade, em Juazeiro do Norte, no Ceará, onde exerceu sacerdócio e teve grande influência política. O autor da proposta, deputado Luiz Gastão, defendeu a comenda a quem contribuir para o desenvolvimento do Nordeste e a homenagem a Padre Cícero.
23: Hoje a Câmara fez justiça a um grande nordestino, a um grande brasileiro, que é o Padre Cícero, que foi, acima de tudo, um grande desenvolvimentista, não só para Juazeiro, para todo o Nordeste, referenciado ainda por gerações.
22: Não houve votos contrários à criação da comenda Padre Cícero Romão Batista de Desenvolvimento Regional. Da Rádio Câmara de Brasília, Antônio Vital.
14: Aniele Paulino, do Republicanos, cumprimenta Dom Edelson Soares Nobre, quinto bispo a assumir a diocese de Guarabira, na Paraíba. Para o congressista, o lema episcopal do sacerdote, em tudo a caridade, reflete a doutrina social da igreja em amparar os mais necessitados.
16: O deputado cumprimenta as autoridades presentes na posse de Dom Edelson e ressalta o papel fundamental do bispado de Guarabira para a região. Aniele Paulino menciona ainda seu apoio à diocese e suas iniciativas voltadas à valorização da fé e do turismo paraibano.
13: Economia.
16: Pompeu de Matos, do PDT do Rio Grande do Sul, pede a criação de fundos constitucionais para as regiões Sul e Sudeste, nos moldes dos já existentes para o Norte, Nordeste e Centro-Oeste. Segundo ele, a medida promove uma redistribuição mais equilibrada dos recursos federais.
14: Pompeu de Matos diz que os novos fundos destinariam mais de 21 bilhões de reais por ano para cada uma das duas regiões. Ele argumenta que os recursos impulsionariam investimentos, desenvolvimento regional e obras de infraestrutura.
13: Saúde.
16: A Câmara aprovou projeto que permite acesso a linhas de crédito com recursos do FGTS para santas casas e hospitais filantrópicos. O repórter Antônio Vital acompanhou a votação.
0: O plenário da Câmara aprovou o projeto que reabre até 2030 o prazo para que santas casas e hospitais filantrópicos tenham direito a linhas de crédito que usam recursos do FGTS. A lei que trata do Fundo de Garantia por Tempo de Serviço previa o uso desse tipo de crédito para entidades beneficentes apenas até 2022. A reabertura do prazo foi prevista em uma medida provisória editada este ano, mas que perdeu a validade sem ter sido votada pelo Congresso. Por isso, o projeto aprovado, que reproduz o texto da medida provisória, foi apresentado pelo líder do governo na Câmara, deputado Paulo Pimenta, do PT do Rio Grande do Sul. Na justificativa da proposta, ele disse que créditos com recursos do FGTS somaram 3 bilhões de reais e beneficiaram 140 hospitais filantrópicos que prestam serviço ao Sistema Único de Saúde, o SUS. Paulo Pimenta estima que essas linhas de crédito podem reduzir a taxa de juros para as santas casas dos atuais 18% para 12%, o que vai ajudar a aliviar a situação financeira dessas entidades, muitas delas endividadas. Além dos hospitais filantrópicos, o projeto também permite que instituições sem fins lucrativos que prestam atendimento a pessoas com deficiência também usem essas linhas de crédito. A condição é que as entidades também atuem para o SUS. O relator do projeto, o deputado Antônio Brito, do PSD da Bahia, diz que as linhas de crédito não comprometem a sustentabilidade financeira do FGTS. Ele explicou a proposta.
3: Esse projeto vem em função da medida provisória de número 1336, que expirou o prazo e que trata das santas casas e hospitais filantrópicos pela possibilidade dessas instituições terem o caixa hospital baseado na lei do FGTS.
0: O projeto foi aprovado de maneira simbólica pelo plenário, sem votos contrários. Para o deputado Hildo Rocha, do MDB no Maranhão, linhas de financiamento com recursos do FGTS beneficiam a saúde do trabalhador.
4: Esse projeto, ele é muito importante, porque o recurso do FGTS, ele tem um juro muito menor, que é um juro menor do mercado, é o do FGTS. O prazo de carência para o início de pagamento é bem elástico, portanto, é recurso do trabalhador que volta em benefício do trabalhador, porque as Santas Casas de Misericórdia atendem justamente os trabalhadores.
0: O projeto que reabre até 2030 o prazo para que hospitais filantrópicos e entidades de assistência a pessoas com deficiência tenham direito a linhas de crédito que usam recursos do FGTS seguiu para análise do Senado. Da Rádio Câmara de Brasília, Antônio Vital.
14: Vavá do Avante de Minas Gerais detalha sua atuação na Comissão de Saúde como relator da Política Nacional de Enfrentamento ao HIV e à AIDS. O legislador avalia que ajudou a construir uma proposta voltada a quem enfrenta dificuldade para manter o tratamento.
16: Vavá defende a criação de um auxílio deslocamento financeiro para viabilizar o transporte de pacientes que residem longe dos centros médicos especializados. Ele argumenta que o benefício combate o abandono terapêutico, reduzindo barreiras socioeconômicas e geográficas no acesso ao SUS.
13: Direitos Humanos.
14: Luiz Couto, do PT da Paraíba, defende projeto que cria a Política Nacional de Prevenção de Quedas entre Pessoas Idosas. O deputado argumenta que o objetivo é reduzir acidentes, preservar a autonomia dos idosos e orientar ações de prevenção e acompanhamento em todo o país.
16: Segundo Luiz Couto, o projeto organiza medidas de prevenção, acompanhamento e conscientização para evitar quedas que podem provocar perda de mobilidade, internações e outras complicações de saúde. O texto já foi aprovado em duas comissões da Câmara.
13: Justiça.
14: A Câmara aprovou proposta que cria um Sistema Nacional de Enfrentamento da Violência contra Meninas e Mulheres. A repórter Daniela Lessa acompanhou a votação.
5: O Brasil chora com a morte de nossas mulheres, infelizmente, todos os dias, e gostaria, antes de promover a leitura do parecer por parte da deputada Jandira Fegali, pedir um minuto de silêncio em favor da senhora recentemente assassinada, a qual foi encontrada com seu filho amamentando enquanto agonizava nos seus últimos momentos.
6: Foi com um minuto de silêncio por uma vítima de feminicídio que o presidente da Câmara, Hugo Mota, iniciou a votação do projeto que cria o Sistema Nacional de Enfrentamento da Violência contra Meninas e Mulheres e prevê recursos para ações de combate ao feminicídio e de proteção à vida de meninas e mulheres. Nesta semana, em Cataguases, Minas Gerais, uma mulher foi encontrada morta em casa, enquanto seu filho de 2 anos dormia em um quarto e uma bebê de 1 ano ainda mamava em seu peito. O marido foi preso acusado de feminicídio. Pelo texto aprovado, o sistema de enfrentamento será organizado pelo Ministério das Mulheres, em colaboração com estados e municípios. O dinheiro para financiar as ações virá principalmente do PROPAG, o Programa de Pleno Pagamento de Dívidas dos Estados, que permite aos estados renegociarem dívidas com a União, em troca de compromissos, como a realização de investimentos. No mínimo 10% desses recursos deverão ser aplicados no Plano de Ação de Enfrentamento da Violência contra Meninas e Mulheres. A relatora da proposta, deputada Jandira Fegali, do PCdoB do Rio de Janeiro, destacou que esse financiamento garantirá recursos por 10 anos.
7: E nós estamos agora colocando 1,5 bilhão de recursos existentes por ano por 10 anos. São recursos que estarão inseridos no PROPAG, como também no Fundo de Segurança Pública, para que a gente possa fazer com que os estados e os municípios, em ação integrada, possam agir na prevenção e também na responsabilização dos homens violentos deste país, que não conseguem compreender que essa relação é de igualdade, não de submissão.
6: A deputada Soraya Santos, do PL do Rio de Janeiro, também celebrou a garantia de recursos financeiros.
8: E quero chamar mais uma vez a atenção para a virtude desse projeto, que garante recursos. Não há política pública, não basta dizer que eu sou a favor do combate ao feminicídio, se não tiver dinheiro.
6: Para os demais estados que não estiverem no PROPAG, poderão ser usados outros recursos já destinados a ações de combate à violência contra a mulher. Os recursos poderão ser aplicados em ações de prevenção e enfrentamento da violência, fortalecimento da rede de atendimento às mulheres e políticas de educação para combater a cultura de violência contra meninas e mulheres, especialmente voltadas para homens e meninos. O texto também prevê medidas de enfrentamento à violência digital. O projeto que cria o Sistema Nacional de Enfrentamento da Violência contra Meninas e Mulheres, com verbas garantidas para as ações, agora será analisado no Senado. Da Rádio Câmara de Brasília, Daniele Lessa.
10: Segurança Pública.
16: Roberto Fraga, do PL do Distrito Federal, critica a demora do Senado em analisar propostas aprovadas pela Câmara, como a redução da maioridade penal. Segundo o deputado, a falta de votação dessas matérias prejudica o combate ao crime organizado.
14: Na visão de Roberto Fraga, a redução da maioridade penal é fundamental para o enfrentamento da criminalidade. Ele sustenta que o tema é um anseio antigo da população.
16: Sérgio Turra, do PP do Rio Grande do Sul, critica a decisão que autorizou a busca e apreensão na residência de Jair Bolsonaro. Na avaliação do deputado, a medida foi desnecessária, desproporcional e representa perseguição política e abuso de poder.
14: Sérgio Turra também questiona a imparcialidade do ministro responsável pelo caso, Alexandre de Moraes, afirmando que não deveria conduzir processos relacionados aos atos de 8 de janeiro. O deputado manifesta ainda solidariedade ao ex-presidente e defende limites à atuação do judiciário.
16: Alfredo Gaspar, do PL de Alagoas, critica o andamento das investigações sobre fraudes no INSS. O deputado afirma que pessoas ligadas ao governo deveriam ser investigadas com o mesmo rigor aplicado a outros casos que envolvem agentes públicos da oposição.
14: Alfredo Gaspar também contesta o mandado de busca e apreensão realizado hoje na casa do ex-presidente Jair Bolsonaro. Na avaliação do parlamentar, há tratamento desigual por parte das instituições responsáveis pelas investigações e pelo judiciário.
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25: Em Mogi Guaçu, agora
1: 11 graus.
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1: Já estamos chegando nesta quarta-feira, 8 de julho de 2026. E por aqui só as melhores músicas. Eu sou Mônica Braga e vamos juntos até a meia-noite. Abrimos o programa de hoje com Adele, I Drink Wine. Sejam muito bem-vindos. Excelente noite.

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1: 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Benson Boone com Beautiful Things e ainda o som de Ben's Brother com Let Me Out. É música boa de verdade, 24 horas.
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3: Em Mogi Guaçu, agora 11 graus.
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0: Conecta FM, o tempo todo, a toda hora, ao seu lado, junto com você, rolando as melhores músicas, noite em sintonia, e você curtindo o som de Jules Rogers com Summer Heat e ainda Jack Savoretti com Love's on the Line. Quanta qualidade, quanta música, hein? 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
0: Olá, tudo bem com você? Estamos aqui abrindo mais uma hora, a última do Noite em Sintonia, nesta quarta-feira especial com Mônica Braga, até a meia-noite. E abrimos mais um bloco com Passenger, Let Her Go, programação única e exclusiva feita pra você.

0: Toni Braxton com Brace Again e ainda o som de Lady Gaga. Aqui só as melhores pra você. 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
0: 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Ótima noite, abrindo mais um bloco, último de hoje tem Lady Bellon com Just a Kiss. Ótima noite.

0: 5, finalizando o horário. Grata pela sua companhia. Fiquem agora com Jazz Conecta. Até a 1 da manhã.
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4: Olá, caros amigos Jazz Conectados, boa noite. Sou Michel Farage e você está na Conecta FM, no programa Jazz Conecta. Hoje teremos um programa pra lá de especial. Eu não vou falar de uma vertente ou de um músico específico, mas eu vou falar de um ano específico, o ano mágico do jazz, o ano de 1959. Para muitos historiadores do jazz e músicos, este ano de 1959 trouxe muito frescor, muita criatividade e realmente o jazz pulsava como nunca. Eu vou começar aqui contando um pouco da história deste ano de 1959 com nada mais nada menos que o Joe Coltrane na faixa Giant Steps. A Giant Steps, para quem é saxofonista e quer tocar ou quer repetir o solo nota por nota, realmente é um desafio tremendo, porque o Joe Coltrane nessa faixa, ele improvisou por acorde, ele não improvisou pela escala da música, e isso foi uma revolução na época, além de toda a técnica do Joe Coltrane tocando sax tenor. Vamos ouvi-lo aqui na Giant Steps. Ele vem aqui acompanhado do Tommy Flanagan no piano, o Paul Chambers no baixo e o Art

Esse foi todo o talento do Joe Coltrane, mostrando aí os Coltrane Changes, como se chama assim para os músicos, né? Essa mudança rápida de acordes, improvisando dentro de cada acorde, que o Joe Coltrane trouxe para o jazz de uma maneira que praticamente imortalizou ele na história do jazz. E seguindo neste programa totalmente dedicado ao ano de 1959, vamos agora com o álbum mais vendido da história do jazz, o Kind of Blue. Eu escolhi a faixa Blue and Green, essa composição que é do Miles Davis com coautoria do Bill Evans. Tem muita gente que fala que a composição é do Bill Evans e não do Miles Davis. Na época havia muito boato dizendo que o Miles Davis não tinha composto essa canção. E falando um pouco do álbum e a importância dele na história do jazz, além de ser o mais vendido de todos os tempos, o Miles Davis gravou esse álbum em 2 dias e ele traz muito do melhor de cada músico que tá com ele nessa faixa. Tem o Joe Coltrane no tenor, tem o Bill Evans no piano, o Paul Chambers no baixo, o Jimmy Cobb na bateria e o Cannonball Adderley também faz algumas faixas, não essa da Blue and Green. Realmente, o Kind of Blue trouxe esse jazz mais relaxado, essa coisa mais do space, que dá esses intervalos de uma nota para outra que o Miles Davis implementou, e foi uma revolução no jazz na época. E até hoje é um dos grandes álbuns referenciados para quem quer começar a ouvir o jazz. Vamos então com a faixa Blue and Green do álbum Kind of Blue.

Ouvimos Blue and Green deste grande álbum de 1959, O Kind of Blue, do Miles Davis. E agora vamos com outra grande referência do jazz, o álbum Time Out, do grande David Brubeck Quartet. A banda era o Dave Brubeck no piano, Paul Desmond no sax alto, Eugene Wright no baixo e o Joe Morello na bateria. Além de trazer um clima mais relaxado, o Brubeck, o pianista, junto com o Paul Desmond, eles comporam a Take 5, que é muito conhecida do público em geral, e foi gravada em 5x4. Eu trouxe aqui a Blue Rondo à la Turk, que tem um compasso de 9x8, também é um andamento diferente, mas podem reparar aqui que essa faixa é bonita demais e o Paul Desmond, o improviso, é muito bonito. Além de limpo, o fraseado do Paul Desmond no sax alto, é muito bonito toda a sonoridade dele. Vamos então com o Blue Rondo à la Turk.

0: ouvimos Blue Rondo La Torque.
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0: E se você chegou agora, deixa eu te Jazz Conectar. Sou Michel Farage, você está no Jazz Conecta da Conecta FM. E hoje estamos falando do ano de 1959, que por muitos é chamado o ano mágico do jazz. Vamos continuar a nossa viagem por este ano com um lançamento que foi feito do Ornette Coleman, a faixa Lonely Woman, do álbum The Shape of Jazz to Come. Ele vem aqui acompanhado do John Cherry no trompete, Charlie Hayden no baixo e o Billy Higgins na bateria. E um dos pontos importantes a serem mencionados sobre o Ornette Coleman é que ele realmente abriu as portas para o free jazz. Essa maneira de tocar que às vezes parece que não está seguindo uma harmonia específica, mas está, no fundo está, mas é uma maneira de solar muito livre. Realmente, ele trazia essa coisa do improviso ao extremo. Vamos então com Lonely Woman.

0: Ouvimos Lonely Woman, do grande Ornette Coleman.
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4: No inverno é importante garantir que seu animal de estimação se mantenha hidratado mesmo com as temperaturas mais baixas. Verifique se seu pet tem acesso à água fresca e limpa em todos os momentos. Monitore a ingestão de água do seu pet, especialmente se ele estiver passando mais tempo dentro de casa com o aquecimento ligado. 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Mantenha-se atento a sinais de desidratação como boca seca e letargia. Com esses cuidados, seu animal de estimação pode se manter hidratado e saudável durante o inverno.
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0: O Charles Mingus era um daqueles músicos difíceis de se lidar. Assim como o Miles Davis, ele tinha uma personalidade muito forte. E ele realmente, ele fez um álbum maravilhoso chamado Mingus A1, que ele traz o Booker Irving no sax tenor, o John Handy no sax alto, o Jimmy Knipper no trombone e o Danny Richmond na bateria. E o importante aqui é ressaltar os arranjos do Charles Mingus. Além de serem arranjos mais longos, que na época já era uma coisa mais difícil de se ver, ele realmente tinha um tempo para levar e conduzir as faixas que era único dele. E esse álbum virou referência para todos os baixistas e jazzistas do mundo inteiro. Vamos então com Goodbye Pork Pie Hat.

Ouvimos a Goodbye Pork Pie Hat. Eu acabei não mencionando antes, mas ela foi uma homenagem feita do Charles Mingus ao Lester Young. Eu espero que vocês tenham gostado da Goodbye Pork Pie Hat. Bill Evans é até hoje uma das maiores referências no piano para o jazz. Ele realmente escolhia nota por nota, ele substituía muitos acordes, revia os acordes, harmonizava diferente, e ele era um mestre nessa arte de interpretar harmonicamente grandes temas do jazz. A gente vai ouvi-lo aqui com o trio dele, que vem ainda com Scott LaFaro no baixo e o Paul Motion na bateria, na faixa Witchcraft.

Ouvimos o lendário trio do Bill Evans na faixa Witchcraft. E agora vamos ouvir um dos maiores encontros da história do jazz de dois grandes saxofonistas, o Cannonball Adderley e o Joe Coltrane. Nós vamos ouvi-los na faixa Limehouse Blues, que foi composta pelo Philip Graham e o Douglas Ferber. Além do Cannonball Adderley e do Joe Coltrane nos saxofones, a gente tem ainda o Wynton Kelly no piano, o Paul Chambers no baixo e o Jimmy Cobb na bateria. Praticamente a banda que acompanhava o Miles Davis anteriormente. Vamos então com Limehouse Blues.

0: ouvimos essa grande referência do hard bop, do jazz, esse álbum de 1959 chamado The Cannibal Adderley Quintet, em Chicago, que vinha aqui com todas as feras imagináveis do jazz da época. O Cannibal Adderley no sax alto, o Joe Coltrane no sax tenor, o Wynton Kelly no piano, o Paul Chambers no baixo e o Jimmy Cobb na bateria. Realmente este álbum foi e é uma referência para todos os jazzistas. Realmente tem um swing e essa pegada mais pesada de hard bop que trouxe muita energia pro jazz desde a década de 50 e 60.
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0: E continuando nossa viagem pelo mágico ano de 1959, eu trouxe o Art Blakey e o The Jazz Messengers na faixa Come Rain or Come Shine. O álbum se chama Morning, de 1959, e o álbum inteiro é bom. Essa composição especificamente, ela foi composta pelo Harold Arlen e o Johnny Mercer, grandes compositores americanos. E a banda do Art Blakey vinha com o Lee Morgan no trompete, o Benny Golson no sax tenor, Bob Timmons no piano, Lyme Merritt no baixo e o Art Blakey na bateria. Vamos então com Come Rain or Come Shine.

0: ouvimos Come Rain or Come Shine com o grande Art Blakey e o The Jazz Messengers. E chegamos ao final de mais um programa do Jazz Conecta. Eu espero que vocês tenham gostado desta viagem pelo ano de 1959, o ano que para muitos foi o ano mágico do jazz. E eu não posso dizer que não, depois de apresentar tantos clássicos e álbuns importantes da história do jazz que foram feitos neste ano. Eu desejo a todos uma semana com muitas realizações, saúde e, você já sabe, jazz! Até!
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2: Olá, estamos chegando, madrugada, Conecta no ar. Eu sou Mônica Braga e vamos juntos. Hoje é quinta-feira, 9 de julho de 2026. Quanta qualidade, quanta música, comunicação de primeira e muita informação até às 7 horas da manhã. Eu sou Mônica Braga e abrimos com Rand Crawford. Knocking Heaven's Door é a primeira de hoje.

0: E a partir de agora você acompanha as notícias do Madrugada Conecta. O Senado aprovou o projeto que permite o pagamento automático de pensão alimentícia por PIX. A proposta, que já havia sido aprovada pela Câmara dos Deputados, agora segue para a sanção presidencial. A medida autoriza que o valor seja depositado diretamente na conta do beneficiário durante o cumprimento da decisão judicial. O objetivo é reduzir atrasos, dar mais segurança ao processo e facilitar o controle dos pagamentos. Em caso de falta de pagamento, o texto também prevê medidas como bloqueio de valores e restrição de bens. E já já eu volto com mais informações.
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2: Conecta FM, 1 hora e 27 minutos.

Simply Red, If You Don't Know Me By Now, bem à frente do seu tempo, Connect FM. Stanley Clark com Sweet Baby, Connect FM, desejando a você uma excelente madrugada.

Tears for Fears, Woman in Chains e ainda Stevie Wonder com Overjoyed. Conecta FM, a trilha sonora da sua vida passa por aqui.

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2: Conecta FM, abrindo mais uma hora, 24 horas com você e levando sempre a melhor madrugada. As melhores com Madonna, Live to Tell é mais uma que abre mais um bloco.

Michael Jackson, rap. Agora tem Michael McDonald, On My Own. 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

0: E a partir de agora, você acompanha as notícias do Madrugada Conecta. A Polícia Federal tem 10 dias para ouvir o senador Flávio Bolsonaro, do PL, no inquérito que apura uma suposta calúnia contra o presidente Lula. A determinação foi o do ministro do STF, Alexandre de Moraes, após um pedido da Procuradoria-Geral da República. A investigação teve início após publicações do senador nas redes sociais com acusações contra Lula. Segundo a PGR, durante o depoimento, Flávio Bolsonaro poderá apresentar uma retratação, o que pode ser considerado na apuração de uma eventual responsabilização por crime contra a honra. E logo mais eu trago outras informações.
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2: 2 horas e 31 minutos.

Paul McCartney na programação única e exclusiva, música, informação e muito carinho no ar. Paul McCartney, Is It Okay If I Call Your Mine? É mais uma que pinta aqui no seu dial.

Para cada momento, uma música especial e a Conecta rola de todos. Seguimos com Gregor About, Shake You Down. Bom demais ter você aqui.

avancer agora. Quando a gente gosta, é claro que a gente cuida.

0: E a partir de agora você acompanha as notícias do Madrugada Conecta. O Congresso Nacional aprovou um projeto que endurece as penas para crimes de violência sexual digital contra crianças e adolescentes. A proposta, que agora segue para a sanção presidencial, amplia a possibilidade de infiltração policial no ambiente virtual e aumenta as punições para produção, divulgação e armazenamento de conteúdos de abuso sexual infantil. O texto também prevê penas mais rigorosas quando houver uso de inteligência artificial, deepfakes, perfis falsos ou aliciamento pela internet. Além disso, garante atendimento psicológico às vítimas. E logo mais eu trago outras informações.
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2: 3 horas e 28 minutos.

sintonia certa, Conecta FM, as melhores músicas. Esse é Lionel Richie com Ballerina Girl e ainda Lilo Thomas, Just My Imagination.

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2: Conecta FM, os melhores ouvintes estão aqui. É por isso que caprichamos na programação, sempre indo ao encontro do seu bom gosto. David Gates, Take Me Now.

Deb Gibson, Lost in Your Eyes, atual e envolvente, Conecta FM. Ala Fiu com Julio Iglesias e Diana Ross aqui na Conecta.

0: E a partir de agora, você acompanha as notícias do Madrugada Conecta. O ex-presidente Jair Bolsonaro foi alvo de um mandado de busca e apreensão em sua residência na manhã desta quarta-feira, em uma nova diligência da Polícia Federal, autorizada pelo ministro Alexandre de Moraes, do Supremo Tribunal Federal. Segundo a defesa, os agentes chegaram ao local por volta das 7 da manhã para cumprir uma ordem que determinava a procura por armas, munições, acessórios e documentos de registro, eventualmente ainda em posse do ex-presidente. Nenhum material foi encontrado. Alexandre de Moraes viu inconsistências na versão da defesa de Bolsonaro sobre as armas do ex-presidente. E já já eu volto com mais informações.
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2: 4 horas e 31 minutos.

Gloria Stefan, Here We Are e ainda George Benson, Nothing Compares to You. A Conecta FM é uma rádio diferenciada, rolando aquelas que marcaram época aqui na sua madrugada.

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1: 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Conecta FM, excelente madrugada, bem à frente do seu tempo com as melhores músicas. Eu sou Mônica Braga e seguimos nesta quinta-feira. Abrindo mais uma hora, tem Whitney Houston, Greatest Love for All.

Carly Simon, Come Around Again. Muito mais músicas, hein? Tim Carpenter pintando com Make Believe It's Your First Time.

0: E a partir de agora, você acompanha as notícias do Madrugada Conecta. Uma pesquisa do Instituto GERP, divulgada nesta quarta-feira, aponta uma disputa acirrada entre o senador Flávio Bolsonaro, do PL do Rio de Janeiro, e o presidente Lula, em um possível segundo turno das eleições presidenciais. Segundo o levantamento, Flávio Bolsonaro aparece com 45% das intenções de voto, enquanto Lula tem 42%, resultado considerado empate técnico. Outros 9% afirmaram que não votariam em nenhum dos dois e 4% não souberam responder. O estudo também simulou cenários do segundo turno sem Flávio Bolsonaro. Nele, Lula aparece à frente de outros pré-candidatos, como Michele Bolsonaro, Romeu Zema e Ronaldo Caiado. A pesquisa ouviu 2 mil eleitores com 16 anos ou mais entre os dias 13 e 7 de julho.
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2: 5 horas e 33 minutos.

Culture Club com Love is Love. Quanta qualidade, hein? Indiscutivelmente, o que há de melhor rola aqui na Conecta FM. Chris de Burgh com Flying.

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2: Agora são 6 em ponto.
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2: Olá, bom dia, está amanhecendo, Madrugada Conecta desde a 1 da manhã até as 7, só com músicas de qualidade para você que aprecia o melhor. Eu sou Mônica Braga e sigo por aqui até as 7 da manhã, hoje 9 de julho de 2026, é Supply, Making Love, abrindo bloco.

0: Alice Brothers Forever, com participação de Christopher Cross e Beto Guedes, com Amor de Índio. E aí, tá gostando? Claro, a programação é única, feita pra você que tem bom gosto musical.
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3: Em Mogi Guaçu, agora 8 graus.

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7: A Conecta FM é uma rádio diferenciada, rolando sempre as melhores músicas. E é tão bom acordar ao som de uma música tão especial quanto essa, hein? Lembra da saudade? BJ Thomas, Rock and Roll Lullaby.

0: Barry Manilow com Mand e ainda Barbra Streisand, Woman in Love. Quanta qualidade, é só a Connect FM que leva até você a melhor seleção musical.
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2: 6:36.
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0: Seguimos com o último bloco do Madrugada Conecta. Bom dia pra você. Barry White, Just the Way You Are.

Billy Ocean, Sandeli, e assim me despeço de mais uma edição do Madrugada Conecta. Nos encontramos durante a programação. Brad, Eve, fecha o programa de hoje. Valeu!

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1: 6:58.
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2: Hoje o nosso especial Conecta mergulha na vida e na obra de um verdadeiro maestro dos bastidores. Músico, compositor, arranjador, produtor. David Foster é o nome por trás de alguns dos maiores sucessos da música pop, soul e até do cinema. Ao longo de mais de 4 décadas, ele moldou carreiras, produziu álbuns que venderam milhões e mostrou que a magia não está só em quem canta, mas também em quem cria.
7: Foster costuma dizer que a vida tem 3 rodadas e que ele já viveu 2. Primeiro como músico de estúdio e arranjador. Depois, como produtor e compositor de grandes estrelas. Agora, ele se aventura em novos projetos, até mesmo na Broadway. Mas antes de falarmos dessa fase, vale a pena viajar pela sua impressionante trajetória, marcada por colaborações inesquecíveis.
2: E a gente começa com a banda que marcou os anos 70, com uma mistura de funk, soul e disco, Earth, Wind and Fire. O grupo lançou September em 1978, um hino que atravessou gerações. Curiosamente, o próprio David Foster disse ser sua banda favorita no concerto David Foster and Friends de 2008.
7: E nessa versão, temos o próprio David Foster no piano com Earth, Wind and Fire. September.

0: Um ano depois, veio After the Love Has Gone, co-escrita por Foster junto com Bill Chaplin e Jay Graydon. Gravada pelo Earth, Wind and Fire, a canção rendeu ao grupo o Grammy de melhor performance vocal de R&B em dupla ou grupo, e mostrou ao mundo o talento de David Foster como compositor.
1: E você ouve Earth, Wind and Fire, After the Love Has Gone.

0: Especial Conecta, e hoje com David Foster. A partir daí, Foster passou a ser chamado para trabalhar com bandas de enorme projeção. E uma das mais marcantes foi Chicago. Nos anos 80, ele ajudou o grupo a mudar sua sonoridade, levando-os para uma fase mais pop. E o resultado foi um sucesso mundial.
1: E você confere Chicago, Hard to Say I'm Sorry. Everybody.

0: E a parceria não parou por aí. Em 1984, Foster coescreveu e produziu Your The Inspiration com Peter Cetera, eternizando a conexão entre Foster e o Chicago.
1: Chicago, You Are The Inspiration.

0: Falando em Peter Cetera, a parceria dos dois rendeu ainda outro clássico. Em 1986, para o filme Karate Kid 2, eles criaram juntos Glory of Love, uma faixa que não só marcou a trilha do cinema, como também virou hino romântico da década.
1: Glory of Love.

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2: Em Mogi Guaçu, agora 8 graus.
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0: sonoras mais icônicas de Hollywood. Em 1992, trabalhando na trilha de O Guarda-Costas, ele compôs com Linda Thompson a balada I Have Nothing, interpretada por Whitney Houston. Uma performance que mostrou ao mundo a força da voz de Whitney e a habilidade de Foster em construir arranjos.
1: Whitney Houston, I Have Nothing.

Mas talvez o momento mais marcante desta parceria tenha sido em I Will Always Love You. A música é de Dolly Parton, mas o arranjo grandioso de Foster transformou a versão de Whitney em um dos maiores sucessos de todos os tempos.

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1: 7:33.
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0: De volta com o Especial Conecta. Hoje, com David Foster. Se existe uma cantora que Foster ajudou a transformar em estrela mundial, foi Celine Dion. Em 1993, ele produziu a versão dela para The Power of Love, originalmente de Jennifer Rush. O toque de Foster deu à faixa um toque que a levou ao topo das paradas em vários países.
2: Celine Dion, The Power of Love, é mais uma que você confere aqui no Especial Conecta.

0: Outro momento histórico foi em 1991, quando Foster produziu o dueto virtual entre Natalie Cole e seu pai, Nat King Cole. Unforgettable uniu gerações em uma homenagem emocionante que rendeu a Natalie vários prêmios Grammy.
1: Natalie Cole e Nat King Cole. Unforgettable.

0: Especial conecta David Foster. Além de descobrir talentos, David Foster também ajudou a consolidar carreiras. Michael Bublé é um exemplo claro. Em 2005, sob a produção de Foster, ele lançou Home, uma balada romântica que virou marca registrada do cantor canadense.
1: Michael Bublé, Home, você confere aqui no Especial Conecta.

0: E no mesmo período, Foster deu a Bublé um arranjo orquestral sofisticado para Feeling Good, clássico de Nina Simone, que ganhou uma nova vida na voz do canadense. Essa gravação mostrou a habilidade de Foster em respeitar o passado e, ao mesmo tempo, reinventar para o presente.
1: E você confere agora, Michael Bublé, Feeling Good.

0: E se tem algo que busca constante por novas rodadas, novos desafios. Do estúdio ao palco, do pop ao soul, do cinema a Broadway, David Foster segue mostrando que a música
1: Grammy, discos de ouro e platina, trabalhos no cinema e até projetos na Broadway. David Foster é muito mais que um produtor. É um arquiteto de emoções. Um nome que sempre esteve em cada arranjo se transformou em clássico. E a gente vai ficando por aqui. Mas deixamos com você mais uma prova da versatilidade desse gênio da música.
0: Madonna, You See. Até a próxima edição do nosso Especial Conecta. Valeu.
1: Tchau, pessoal. Tchau, Mônica.

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2: 8 horas, bom dia.
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4: Bom dia, excelente manhã de quinta-feira para você. Hoje é dia 9 de julho, feriadão. Você tá sintonizado na Conecta FM. Eu sou a Gisele Vequim e até o meio-dia eu te faço companhia e trago o que há de melhor em música. Já dá aquele gás no volume, Rupert Holmes, Hymn.

0: Tudo o que você ama ouvir, a Conecta toca pra você. Alan Parsons Project.
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3: Em Mogi Guaçu, agora 8 graus.

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0: Você tá sintonizado no Start Conecta, Rihanna Diamond.
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2: 8:44.
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7: Muito bom dia, excelente manhã. A melhor programação você ouve aqui na Conecta FM. Paloma Faith, Only Love Can Hurt Like This.

0: Trey Morris e Hoosier The Bones, fechando a primeira hora de hoje. A preferida Conecta FM. Bom dia.
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2: You Can Do Magic marcou o grande retorno da banda América em 82. A música foi escrita pelo lendário Jim Patrick e trouxe o grupo de volta ao topo das paradas de sucesso depois de quase 10 anos. América, You Can Do Magic.

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5: 9:03.
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7: França e Marrocos abrem as quartas de final da Copa do Mundo 2026 nesta quinta-feira em Boston. A classificação da França foi o jogo mais difícil até aqui. O atacante Doué, que saiu do banco e foi decisivo para a vitória francesa sobre o Paraguai por 1-0, ao sofrer o pênalti que gerou o gol de Mbappé, pode ser uma novidade na escalação para o jogo contra Marrocos. O técnico Didier Deschamps tem revezado entre ele e Barcola ao longo da Copa do Mundo.
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13: O Start Conecta é pensado para deixar a sua manhã muito mais gostosa, com aquela vibe boa. Então bora aumentar esse volume para curtir mais uma playlist de qualidades. Stephen Sanchez.

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3: Em Mogi Guaçu, agora 11 graus.

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0: Você tá na Conecta, a FM dos melhores ouvintes. Excelente manhã.
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2: 9:38. 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

0: Fechando mais uma hora, Pink com Try, música de qualidade, você ouve aqui, Conecta FM.
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2: 10:02.
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0: Estamos de volta e ao vivo na Conecta FM, dia 9 de julho. Hoje é feriado, quinta-feira. Bora curtir o que há de melhor em música enquanto você descansa ou trabalha. Eu te faço companhia. In Your Eyes.

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2: Em Mogi Guaçu, agora 16 graus.

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6: No Start Conecta tem música de qualidade, informação na medida certa e alegria na sua manhã. Supertramp.

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2: 10 horas e 49 minutos.
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0: Curtimos Phil Collins, Dancing to the Night. Muito carinho no ar, muita alegria pra você, Conecta FM.
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2: 11 horas e 6 minutos.
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0: A gente tá ao vivo aqui na programação da Conecta, nessa manhã gostosa, nesse feriadão. Quem segue com você sou eu, Gisele Vequim, e tem muita música boa pra gente ouvir, como essa de 77, Chicago. Baby, What a Big Surprise.

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2: Em Mogi Guaçu, agora 20 graus.
3: Para

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7: Que delícia ter você sintonizado aqui comigo na Conecta FM, o melhor do som nacional e internacional. Você ouve comigo muito mais música por hora. Keith Urban e Carrie Underwood, The Fighter.

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1: 11:47.
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0: Alok e Ziba com Never Let Me Go e antes Carl Carlton, Everlasting Love, para fechar a nossa manhã. Obrigada pela companhia. Continua por aí que a Joy Welch tá chegando com o Playlist Conecta. Uma linda tarde para você. Aproveita o seu feriadão. Tchau, tchau. Até amanhã.
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2: Meio-dia e 6 minutos.
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5: O jogo de hoje entre França e Marrocos pode ser encarado como uma revanche para os marroquinos. Os Blés levaram a melhor quando as duas seleções se enfrentaram na semifinal da Copa de 2022 no Catar. Agora, os Leões do Atlas buscam o troco e tentam chegar à semifinal do Mundial pela segunda edição consecutiva.
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0: Quinta-feira chegando aqui no Playlist Conecta, direto da melhor. Conecta FM, a rádio dos melhores ouvintes. Hoje, 9 de julho de 2026, a gente inicia mais um dia cheio de coisas boas para ouvir. E aqui você já sabe que só escuta sucesso atrás de sucesso. Nacional, internacional, hits de todos os tipos, e a gente já começa com ele. W, We All Need Love. 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

0: Acabou de passar por aqui o som de James Morrison com I Won't Let You Go, nesse dueto com Jesse J. Não sai daí, eu já volto do intervalo.
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3: Em Mogi Guaçu, agora 22 graus.
4: Para

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5: Seja bem-vindo à Conecta FM, a rádio dos melhores ouvintes. Por aqui a gente permanece junto até as 16h. Eu, Joy Welch, e você. E a gente já começa ouvindo The Whispers, And the Beat Goes On. É só curtir.

0: só como tem só sucessos tocando no playlist Conecta. 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
2: Meio-dia e 47 minutos.
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0: Estamos de volta com música de qualidade aqui no playlist Conecta FM, 24 horas no ar.

0: Fechando a primeira hora do Playlist Conecta ao som de Diva, Adele, Can I Get It? Teve também Charlies & Nelly, Would I Lie to You? E Olivia Rodrigo, Driver's License.
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2: Esse cara fez muito sucesso no Brasil, também no mundo, mas no Brasil ele estava toda hora aqui. Billy Paul, Only the Strong Survive.

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1: 1:05.
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7: Conecta FM, dos melhores ouvintes. Você fica aqui junto comigo, Joey Welch, até as 4 da tarde no Playlist Conecta, ouvindo sucesso atrás de sucesso, como esse aqui, ó. Gavin James, Greatest Hits.

0: Você ouviu o som de Morgan Wallen, Wasted on You, teve No Doubt, It's My Life e Niall Horan com On the Loose. Não sai daí, eu prometo que já eu volto, depois do break.
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3: Em Mogi Guaçu, agora 26 graus.

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2: Conecta FM dos melhores ouvintes, aqui é sucesso atrás de sucesso, mas isso você já sabe. E quando a gente fala em sucesso, a gente fala de música boa de verdade. Esse aqui, tema do filme Dirty Dancing, com certeza você já ouviu e viu, assistiu muito na sua vida. Essa música é show de bola, eu amo. Bill Medley e Jennifer Warners, I've Had the Time of My Life. Senta, aumenta o volume e curte demais.

0: Obrigado.
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5: 1:53.
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0: Passou no playlist Conecta o som de Olly Murs com Dance With Me Tonight. Teve David Bowie, Let's Dance, e Henrique Iglesias, Be With You. 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
2: 2:07.
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0: Seja muito bem-vindo à programação desta quinta-feira. A gente está ouvindo som bom demais, sucesso atrás de sucesso aqui no Playlist Conecta. Eu sou a sua anfitriã, Joy Welch, na área, fazendo você ouvir coisa boa, gente. Bora, Bruno Mars, God Was Showing Off.
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0: Você ouviu Elton John, Sad Song. Também teve Camila Cabello, Senhorita e Dire Straits, Sultans of Swing. Este é clássico. Não sai daí, eu já volto, prometo.
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3: 2:34.

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4: 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Chegando George Michael, Faith.

0: Muito boa tarde para você que nos acompanha aqui na Conecta FM. Eu sou a Joy Welch e ficarei com você até às 16 horas no Playlist Conecta.
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2: 2:49.
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0: fechando mais uma hora do Playlist Conecta com som de primeira. Tivemos filme Trolls aqui com Can't Stop the Feeling. Quem canta é Justin Timberlake. Tenho certeza que você lembra desse som, é muito divertido. The Farm, All Together Now e ainda Michael Jackson com Rock With You.
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2: 3:06.
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0: Estamos na melhor Conecta FM, a rádio dos melhores ouvintes. A gente permanece aqui junto até as 4 da tarde, ouvindo sucesso atrás de sucesso. Tudo que o seu coração mais ama, a gente toca aqui. Vamos com Carly Rae Jepsen, The Loneliest Time.

0: Você ouviu no playlist Conecta o som de Freya Ridings com Castles, 10,000 Maniacs, Because the Night, clássico por aqui, e ainda Coldplay com A Scar Full of Stars. 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
3: 3 horas e 31 minutos.

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2: Seja bem-vindo, você que chega agora por aqui no Playlist Conecta. Estamos na melhor, Conecta FM, a rádio dos melhores ouvintes. Já chegando Maroon 5 para alegrar a sua tarde com Daylight. Here I am.

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2: 3:50.
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0: Fechando mais um Playlist Conecta nesta quinta-feira, feriadou, né, gente? Com Vince Joy, Missing Piece, teve U2, Beautiful Day e Alice Merton com Why So Serious. Eu me despeço de você porque tá chegando aqui Arthur Carvalho com o Top Conecta e você já sabe, amanhã a gente tá de volta ao meio-dia. Playlist Conecta bombando por aqui comigo, Joy Welch, e você. E eu te agradeço, muito obrigada pela sua presença, sua participação comigo aqui é sempre muito importante. Te deixo mais uma saideira no Flashback e amanhã a gente se encontra. Tchau, tchau.
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2: Sucesso de Blonde, Heart of Glass.

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1: 4:08.
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4: França e Marrocos é o grande jogo desta quinta-feira. A caminhada da França em busca de se tornar apenas a segunda seleção europeia a disputar 3 finais consecutivas de Copas continua diante da mesma equipe que derrotou na semifinal de 2022. Naquela ocasião, Marrocos ficou muito perto da decisão, mas entrou para a história como a primeira seleção africana a alcançar uma semifinal de Mundial. Feito que tentará repetir com vitória hoje em Boston, no jogo marcado para as 5 da tarde.
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7: 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Conecta a FM dos melhores ouvintes. Ótima quinta-feira para você. Hoje, dia 9 de julho de 2026. Um ótimo feriado. Começa agora mais uma edição do Top Conecta, sempre com o melhor da música. E para começar, tem Pet Shop Boys, It's a Sin.

Conecta FM no Top Conecta, você conferiu Gonzaguinha, Billy Joel, Uptown Girl, Sabrina Carpenter e Pet Shop Boys. E agora tem Eric Clapton, Love Comes to Everyone.

0: Conecta FM fechando mais uma sequência do Top Conecta com The Cranberries, Dreams, Diana King, John Mayer e Eric Clapton.
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2: 4 horas e 39 minutos.

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3: Em Mogi Guaçu, agora 27 graus.
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2: Conecta FM, uma ótima tarde e um ótimo feriado. Continua o Top Conecta com Rita Ora, Anywhere.

0: Conecta FM no Top Conecta, você conferiu Guilherme Arantes, Lance Legal, James Blunt e também Cheryl Crow.
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2: 4:57.
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0: Conecta FM fechando a primeira hora do Top Conecta com David Guetta, Gone, Gone, Gone, Paul McCartney e The Spinners.
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2: 5:10.
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6: Em Mogi Guaçu, agora 27 graus.
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0: Conecta a FM dos melhores ouvintes. Uma ótima tarde. Continua o Top Conecta com Robbie Williams. Phil.

0: Conect FM no Top Conecta, sempre o melhor da música. CC Peniston, Finally, Bruce Springsteen e Charlie Puth.
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3: 5 horas e 37 minutos.

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4: Conecta FM, uma ótima tarde. Continua o Top Conecta com a melhor trilha sonora do seu feriado. Cynthia Erivo, This Old Heart of Mine.

0: Conecta FM no Top Conecta, você conferiu Madonna, Cherish, Culture Club e Cynthia Erivo. 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
3: 5:52.
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0: E agora tem Marisa Monte.

0: Conecta FM, fechando mais uma hora do Top Conecta. George Ezra, Anyone for You. Eurythmics, There Must Be an Angel. E Nelly Furtado.
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2: Can't Take My Eyes Out of You. Vamos levantar o astral aqui com Boys Town Gang e o seu energético Can't Take My Eyes Out of You. Essa versão disco do clássico romântico tomou conta das pistas dos anos 80, fazendo todo mundo dançar sem parar. Sintonize e sinta a vibração.

0: Boys Town Gang, Can't Take My Eyes Out of You.
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2: 6:08.
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6: Em Mogi Guaçu, agora 23 graus.
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5: Conecta a FM dos melhores ouvintes. No Top Conecta, George Benson, Love Times Love.

Conecta FM, no Top Conecta você conferiu Rita Lee, Amor e Sexo, Max Priest e Ed Sheeran, Bad Habits.

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1: Conecta FM fechando mais uma sequência do Top Conecta. Beyoncé, Daddy Lessons, BB and Q Band on the Beat e Christina Aguilera.
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3: 6:38.
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6: Em Mogi Guaçu, agora 16 graus.
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1: Conecta FM, uma ótima noite. Continua o Top Conecta, agora com Dua Lipa.

0: Conecta FM no Top Conecta, os paralamas do sucesso, Romance Ideal, Toto e também Dua Lipa.
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2: 6 horas e 53 minutos.

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6: E agora tem Nate James.

0: Connect FM fechando mais uma hora do Top Conecta. DJ Snake, Let Me Love You, com a participação de Justin Bieber, Wham e Nate James.
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2: 7:08.
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0: Conecta a FM dos melhores ouvintes. Vamos partindo para a última hora do Top Conecta com The Weeknd e Ariana Grande. Save Your Tears.

0: Conecta FM fechando mais uma sequência do Top Conecta com Rick Astley, Never Gonna Give You Up, Jess Jay e Ambrosia, Biggest Part of Me.
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3: Boa noite, 7 horas e 34 minutos.

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1: Em Mogi Guaçu, agora 13 graus.
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4: Conecta FM, uma ótima noite. Continua o Top Conecta. Agora com Harry Styles, Adore You.

0: Conecta FM, essa foi mais uma edição do Top Conecta, fechando com Robin Schulz, I'll Be There, Donald Fagen e Lionel Richie, You Are. Eu volto daqui a pouquinho com o especial Conecta.
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2: Agora são 8:05. Boa noite.
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7: Olá, ouvintes. Hoje no Especial Conecta, vamos conhecer a história de dois gigantes da música americana, cuja parceria artística e pessoal marcou a década de 70 e além. James Taylor e Carl Simon. E comigo na apresentação, ele, Arthur Carvalho. Oi, Arthur.
0: E aí, pessoal? E aí, Mônica? É isso mesmo, Mônica. Vamos mergulhar na vida desse casal icônico. Os amores, as inspirações, os desafios e, claro, as músicas que nos emocionam até hoje. Prepare-se para descobrir curiosidades sobre a vida deles, os bastidores das gravações e os segredos por trás de algumas canções que se tornaram clássicos.
7: James Taylor nasceu em Boston em 1948 e Carl Simon em Nova York em 1945. Eles se conheceram nos anos 70, quando já eram artistas consolidados. Casaram-se em 1972 e tiveram dois filhos, Ben e Sally Taylor, que seguiram caminhos ligados à música e à arte.
0: A canção Mockingbird mostra a química musical e pessoal do casal. Ela foi gravada de forma descontraída e essa espontaneidade reflete a relação deles naquele período.

0: Seguimos com Devoted to You, outro dueto que expressa a intimidade entre James e Carly.
1: Eles gravaram essa música em sessões separadas, mas a sintonia era tão natural que o resultado parece de estúdio único. Durante o casamento, a vida artística deles se entrelaçava e ambos se apoiavam mutualmente em turnês e gravações.

0: Com You Can Close Your Eyes, James escreve uma balada delicada para Carly.
1: Essa música tornou-se um símbolo da relação deles. Nos shows, era frequentemente um momento especial que mostrava o vínculo do casal.

0: Especial Conecta, James Taylor e Carly Simon. Agora vamos falar de James Taylor com Fire in the Rain, sua música mais famosa.
1: James cresceu em Boston e enfrentou desafios desde cedo, incluindo a depressão e a dependência química. Começou a tocar violão ainda adolescente e aos 20 anos já era considerado um talento promissor no folk americano.
0: Fire in the Rain, lançada em 1970, fala sobre perdas pessoais e superação.

0: Seguimos com We've Got a Friend, escrita por Carole King.
1: Lançada em 1971, a música ganhou Grammy e se tornou um hino à amizade.
0: Ele sempre foi conhecido por seu estilo introspectivo e humilde, mesmo após décadas de sucesso, mantendo proximidade com fãs e colegas de profissão.

0: Você confere agora. James Taylor, Shower the People.
1: Ele descreveu a música como um incentivo para expressar amor e gratidão. Durante shows, era comum ver o público emocionado, porque a canção transmite uma mensagem direta e sincera de afeto.

0: Don't Let Me Be Lonely Tonight, James Taylor.
1: Lançada em 1972, a música é considerada uma das interpretações mais emocionantes.

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2: 8 horas e 33 minutos.

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3: Em Mogi Guaçu, agora 12 graus.
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5: Agora é a vez de Carly Simon.
2: Carly nasceu em Nova York e veio de uma família artística. Seu pai fundou a editora Simon & Schuster e sua mãe era atriz. Ela começou a estudar música ainda jovem e na universidade decidiu se dedicar à carreira musical.
5: You Know What To Do. Essa música mostra seu lado direto e confessional, características que marcou toda a sua carreira. Carly sempre transformou experiências pessoais em músicas.

0: The Right Thing to Do, do álbum Secrets, é inspirada no relacionamento com James Taylor.
1: A canção é leve, otimista, mostrando como a parceria deles influenciava a arte de Carly.

0: Com Let the River Run, Carly mostra toda a sua versatilidade.
1: Escrita para o filme Working Girl, a música rendeu a Carly o Oscar, o Globo de Ouro e o Grammy. Feito raro para compositores solo, é um hino à independência feminina e à força artística.

0: Especial conecta James Taylor e Carly Simon. Chegamos a You Are So Van, talvez sua música mais famosa.
1: Lançada em 1972, ficou famosa pelo mistério sobre quem seria a pessoa vaidosa. Carly só revelou parcialmente que Mick Jagger participou do refrão, mas não é o alvo principal.

0: Com Just Like You Do, vemos a maturidade de Carly.
1: Just Like You Do marcou seu retorno triunfante, consolidando-a como artista versátil.

0: E assim, encerramos o nosso especial Conecta de hoje, celebrando a vida e obra de James Taylor e Carly Simon, um casal que nos ensinou sobre amor, amizade, autenticidade e música de qualidade.
1: Do casamento, filhos e duetos, ao fim da união, até a carreira solo e os grandes sucessos, foram histórias e melodias que atravessam gerações. Esperamos que cada canção tenha trazido a vocês um pouco da magia desses artistas.
0: E para encerrarmos o especial Conecta, Carly Simon e Alanis Morissette, Come Around Again. Valeu, tchau, Arthur.
1: Tchau, Mônica. Até a próxima no especial Conecta. Falou, gente. Tchau, tchau.

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1: 8:59.
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5: Em Mogi Guaçu, agora 12 graus.
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